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1: Olha, minha gente, coisa boa no Nordeste, viu? Só no Nordeste que a gente encontra bode, macaxeira, essas coisas boas de comer. Só que é calor, é bode, é macaxeira, é coisa boa.

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0: Oi, bonde!
1: Sabe quando a gente termina um relacionamento e sente um alívio? Já passei por isso.
0: E o quê?
1: Sabe quando a gente mete o louco

Eu me alegro em Deus. Me alegraste, Senhor, com os teus feitos. Salmos capítulo 92, versículo 4. Você crê que seus pecados foram perdoados e que Cristo realizou uma completa expiação por eles? Então, que crente alegre você deveria ser? Deveria viver acima das aflições e provações comuns do mundo. Visto que o pecado foi Cristo realizou uma completa expiação por eles? Então, que crente alegre você deveria ser? Deveria viver acima das aflições e provações comuns do mundo. Visto que o pecado foi perdoado, importa o que acontece com você agora? Lutero disse: "Quebranta, Senhor, quebranta, pois o meu pecado foi perdoado. Se tu me perdoaste, quebranta com tanto vigor quanto desejares." Semelhantemente, você pode dizer: "Mande doença, pobreza, perdas, cruzes, perseguição, mande o que quiser, pois tem-me perdoado, e a minha alma está alegre." Crente, se você está salvo enquanto se alegra, seja agradecido e amável. Apegue-se àquela cruz que removeu seu pecado. Sirva aquele que lhe serviu. O apóstolo Paulo escreveu: "Rogo-vos, pois, irmãos, pelas misericórdias de Deus, que apresenteis o vosso corpo por sacrifício vivo, santo e agradável a Deus, que é o vosso culto racional." Romanos capítulo 12, versículo 1. Não permita que o seu zelo evapore em alguma exuberante explosão musical. Demonstre o seu amor de maneiras expressivas. Ame os irmãos daquele que o amou. Se em algum lugar existe um Mefibosete, que é aleijado, ajude-o por amor a Jônatas. Se você conhece um crente pobre que está sendo afligido, chore com ele e leve a cruz dele por amor àquele que chorou por você e levou seus pecados sobre si mesmo. Visto que você está generosamente perdoado, vá e conte aos outros as boas novas de misericórdia perdoadora por amor a Cristo. Não se contente em possuir esta bênção apenas para si mesmo, mas divulgue amplamente a história da cruz. Alegria e ousadia santa o tornarão um bom pregador, e todo mundo será o púlpito no qual você pregará. Santidade transbordante de alegria é o mais poderoso dos sermões, mas somente o Senhor pode lhe dar esse sermão. Peça-o agora, antes que você saia para as atividades no mundo. Quando nos alegramos nos feitos do Senhor, não precisamos ter medo de viver com intensa alegria.

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0: Gostou? Faz barulho, Brasília!
1: Nove e cinquenta e nove.

0: 10 e 13.
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3: E aí, Luizinho, tudo bem?
4: Que foi, Robertinho?
3: É que eu descobri o que eu quero para toda a vida.
4: Que bom, meu querido. Se você tiver perseverança, você vai conseguir tudo o que quiser. E o que que você quer?
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4: Que especial pra quê? 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
1: A vida é um vai e vem. As pessoas nos decepcionam e nós decepcionamos as pessoas. E com isso, abrem-se feridas, mágoas que, se não destruídas, podem romper muitos relacionamentos. As mágoas guardadas na alma muitas vezes crescem, trazendo aflição, perturbação, gerando frutos que envenenam e contaminam. É preciso esforço para não ficar remoendo o passado e sim superar e se libertar desse sentimento ruim, pois só se tem a cura quando se dispõe a virar a página. Sozinho pode ser difícil exercer a força do perdão, mas com a ajuda de Deus isso se torna possível e provável. Em Deus aprendemos não só a receber perdão, mas sobretudo liberá-lo. E isso é saúde. Amém.
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2: Ontem eu tava lá em casa com o meu amigo, o Dedé Galego. Ele começou a cochichar. Belo, a tua mulher é muito feia, rapaz. Só tem um olho, a perna é seca, é careca, os dentes tudo pode. Arriega, mas só tem um braço. Eu disse, ó, Dedé, tu pode falar alto, ela também não escuta não, é surda.
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E esse aqui, tu imagina? Diz que o cara andava meio ruim no corpo, febre, doente, mas não era coronavírus, era outra coisa. Resolvei fazer uma consulta. Chegando lá, o médico já começou a fazer um check-up nele, raio-x, xerox do homem, fez de tudo. Quando termina o exame, o médico olha pra ele e fala, sinto muito em lhe falar, mas o senhor tem 12 horas de vida, a partir de agora. O cara levantou na maca, olhou pra ele e falou, mas que é isso, doutor? Capaz que eu vou morrer? Eu trabalhei minha vida inteira pra chegar uma hora agora e morrer cedo assim? Não existe. O médico, calma, senhor, tenha calma, vai pra casa, descansa o que tem de tempo pra você descansar e conversa com a sua mulher, faça uma despedida boa. Ele virou as costas e foi pra casa. Chegando em casa, ele falou pra mulher, ó, só tenho 12 horas de vida. A mulher, nossa, meu amor, e o que que você vai fazer com essas 12 horas de vida? Ah, tava pensando em sair com você hoje à noite pra jantar num lugar lindo, caro, que é os últimos dinheiro que eu vou gastar, e depois ir num lugar pra nós dançar a noite inteira, e depois nós ir num motel e fazer amor até clarear o dia. A mulher olhou pra ele e falou, não, negativo, eu não vou fazer isso. Aí ele pergunta, mas por que, mulher? Você é minha mulher de confiança, eu pensei que você tava do meu lado. Ela falou, é, do teu lado eu tô, mas amanhã eu tenho que trabalhar e você não. Tá contente agora? Só pra se incomodar. Um abraço aí pros ouvintes da Hora do Pilha e até a próxima. É só pra se incomodar.

0: 11:09.
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2: Eu me alegro em Deus. Me alegraste, Senhor, com os teus feitos. Salmos capítulo 92, versículo 4. Você crê que seus pecados foram perdoados e que Cristo realizou uma completa expiação por eles? Então, que crente alegre você deveria ser? Deveria viver acima das aflições e provações comuns do mundo. Visto que o pecado foi perdoado, importa o que acontece com você agora? Lutero disse: quebranta, Senhor, quebranta, pois o meu pecado foi perdoado. Se tu me perdoaste, quebranta com tanto vigor quanto desejares. Semelhantemente, você pode dizer: mande doença, pobreza, perdas, cruzes, perseguição, mande o que quiser, pois tem-me perdoado, e a minha alma está alegre. Crente, se você está salvo enquanto se alegra, seja agradecido e amável. Apegue-se àquela cruz que removeu seu pecado. Sirva aquele que lhe serviu. O apóstolo Paulo escreveu: rogo-vos, pois, irmãos, pelas misericórdias de Deus, que apresenteis o vosso corpo por sacrifício vivo, santo e agradável a Deus, que é o vosso culto racional. Romanos capítulo 12, versículo 1. Não permita que o seu zelo evapore em alguma exuberante explosão musical. Demonstre o seu amor de maneiras expressivas. Ame os irmãos daquele que o amou. Se em algum lugar existe um Mefibosete, que é aleijado, ajude-o por amor a Jônatas. Se você conhece um crente pobre que está sendo afligido, chore com ele e leve a cruz dele por amor àquele que chorou por você e levou seus pecados sobre si mesmo. Visto que você está generosamente perdoado, vá e conte aos outros as boas novas de misericórdia perdoadora por amor a Cristo. Não se contente em possuir esta bênção apenas para si mesmo, mas divulgue amplamente a história da cruz. Alegria e ousadia santa o tornarão um bom pregador, e todo mundo será o púlpito no qual você pregará. Santidade transbordante de alegria é o mais poderoso dos sermões, mas somente o Senhor pode lhe dar esse sermão. Peça-o agora, antes que você saia para as atividades no mundo. Quando nos alegramos nos feitos do Senhor, não precisamos ter medo de viver com intensa alegria.
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1: Preço do café arábica abre com recuo de 0,51%, com a saca de 60 quilos negociada a R$ 1.692,59 na cidade de São Paulo. O café robusta também teve recuo de 1,48%, sendo comercializado a R$ 1.066,24. O preço do açúcar cristal apresenta queda de 0,21% na capital de São Paulo. A saca de 50 quilos é cotada a R$ 91,49. Em Santos, houve recuo de 0,17% e a mercadoria é negociada a R$ 105,90 na média de preço sem impostos. A saca de 60 quilos do milho, por sua vez, é vendida a R$ 65,55 após aumento de 0,43%. Os dados são do CPEA. Reportagem Viviane Bessa.
0: Cés do Campo, na palma da mão.
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3: Se você precisar enviar um e-mail para alguém, mas não souber o endereço, use o Facebook. Bem, contando que essa pessoa tenha uma conta no Facebook. Mas quem não tem hoje em dia, certo? De qualquer forma, você pode enviar um e-mail para o endereço do Facebook com o nome de usuario@facebook.com. A rede redirecionará essa mensagem para o e-mail com o qual a conta da pessoa está registrada.
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1: Onze e quarenta e sete.

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1: Vasco e Mirassol empataram por 1-1 em São Januário pela 20ª rodada do Campeonato Brasileiro. O time paulista saiu na frente ainda no primeiro tempo, com Igor Formiga, aproveitando falhas da defesa vascaína. O Cruz Maltino pressionou durante boa parte da partida e chegou ao empate na etapa final com um belo gol de Andrés Gomes, mas não conseguiu a virada. O resultado manteve o Vasco na zona de rebaixamento, aumentando a pressão sobre a equipe no início do segundo turno. Após o jogo, o técnico Pedro Emanuel elogiou a postura da equipe e afirmou que o Vasco fez o suficiente para vencer, lamentando as chances desperdiçadas. Apesar da reação e do apoio da torcida em São Januário, o empate foi considerado frustrante para o clube, que segue em situação delicada na tabela e precisa de uma sequência de vitórias para deixar o Z4.
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0: Diz que o cara andava meio rundão no corpo, febre, doente, mas não era coronavírus, era outra coisa. Resolvei fazer uma consulta. Chegando lá, o médico já começou a fazer um check-up nele, raio-x, xerox do homem, fez de tudo. Quando termina o exame, o médico olha pra ele e fala, sinto muito em lhe falar, mas o senhor tem 12 horas de vida, a partir de agora. O cara levantou na maca, olhou pra ele e falou, mas que é isso, doutor? Capaz que eu vou morrer? Eu trabalhei minha vida inteira pra chegar uma hora agora e morrer cedo assim? Não existe. O médico, calma, senhor, tenha calma, vai pra casa, descansa o que tem de tempo pra você descansar e conversa com a sua mulher, faça uma despedida boa. Ele virou as costas e foi pra casa. Chegando em casa, ele falou pra mulher, ó, só tenho 12 horas de vida. A mulher, nossa, meu amor, e o que que você vai fazer com essas 12 horas de vida? Ah, tava pensando em sair com você hoje à noite pra jantar num lugar lindo, caro, que é os últimos dinheiro que eu vou gastar, e depois ir num lugar pra nós dançar a noite inteira, e depois nós ir num motel e fazer amor até clarear o dia. A mulher olhou pra ele e falou, não, negativo, eu não vou fazer isso. Aí ele pergunta, mas por que, mulher? Você é minha mulher de confiança, eu pensei que você tava do meu lado. Ela falou, é, do teu lado eu tô, mas amanhã eu tenho que trabalhar e você não. Tá contente agora? Só pra se incomodar. Um abraço aí pros ouvintes da Hora do Pilha e até a próxima. É só pra se incomodar.
1: Nossa, hein? Que é isso? Nossa. Vamos que vamos, tu! Delícia! Ai, ai!

0: meia-noite e 29.
1: Que alegria vê-los. Gente, muito bom. Vambora, tá lindo demais, demais, demais. Que bom, viu? Vai ser um desfile incrível hoje. Muito feliz de estar aqui com vocês. Obviamente, eu quero desejar boa sorte para todos. Dizer que o nosso escudo será o nosso sorriso, hein? Essa sim é a nossa grande arma. Qualquer problema, sorria, que tudo estará resolvido. Bom, viu? Vamos então subindo devagar, porque a tarde está fresca hoje, né? Bom, muitos amigos. Vamos lá.

0: Rafa Maia, William Boldrin.
1: Aventura no teu beijo,
0: Adson Oliveira.

0: Pois é, não poderia deixar de ser diferente. Quero desejar boa sorte a toda a minha equipe, esses músicos maravilhosos estão sempre presentes na minha vida, ao nosso motorista Ridamar, que tem paciência com vocês, boa sorte, aos nossos técnicos todos que mandam um som super especial para vocês, toda a minha equipe e a vocês. No bloco vambora, que vamos desfilar, fazer um passeio. Eu sei que vocês trouxeram a alegria de vocês de longe, mas dessa vez vamos levar na nossa bagagem junto tudo que a gente puder.
1: Felipe Araújo, de um jeito um tanto quanto diferente. Mais ou menos assim, ó.

0: Muito obrigado.
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2: Eu me alegro em Deus. Me alegraste, Senhor, com os teus feitos. Salmos capítulo 92, versículo 4. Você crê que seus pecados foram perdoados e que Cristo realizou uma completa expiação por eles? Então, que crente alegre você deveria ser? Deveria viver acima das aflições e provações comuns do mundo. Visto que o pecado foi perdoado, importa o que acontece com você agora? Lutero disse: quebranta

0: Senhor, quebranta, pois o meu pecado foi perdoado. Se tu me perdoaste, quebranta com tanto vigor quanto desejares. Semelhantemente, você pode dizer: mande doença, pobreza, perdas, cruzes, perseguição, mande o que quiser, pois tem-me perdoado, e a minha alma está alegre. Crente, se você está salvo enquanto se alegra, seja agradecido e amável. Apegue-se àquela cruz que removeu seu pecado. Sirva aquele que lhe serviu. O apóstolo Paulo escreveu: rogo-vos, pois, irmãos, pelas misericórdias de Deus, que apresenteis o vosso corpo por sacrifício vivo, santo e agradável a Deus, que é o vosso culto racional. Romanos capítulo 12, versículo 1. Não permita que o seu zelo evapore em alguma exuberante explosão musical. Demonstre o seu amor de maneiras expressivas. Ame os irmãos daquele que o amou. Se em algum lugar existe um Mefibosete, que é aleijado, ajude-o por amor a Jônatas. Se você conhece um crente pobre que está sendo afligido, chore com ele e leve a cruz dele por amor àquele que chorou por você e levou seus pecados sobre si mesmo. Visto que você está generosamente perdoado, vá e conte aos outros as boas novas de misericórdia perdoadora por amor a Cristo. Não se contente em possuir esta bênção apenas para si mesmo, mas divulgue amplamente a história da cruz. Alegria e ousadia santa o tornarão um bom pregador, e todo mundo será o púlpito no qual você pregará. Santidade transbordante de alegria é o mais poderoso dos sermões, mas somente o Senhor pode lhe dar esse sermão. Peça-o agora, antes que você saia para as atividades no mundo. Quando nos alegramos nos feitos do Senhor, não precisamos ter medo de viver com intensa alegria.
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3: E aí, Luizinho, tudo bem?
4: E foi, Robertinho?
3: É que eu descobri o que eu quero para toda a vida.
4: Que bom, meu querido. 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E o que você quer?
3: Bicho, eu quero participar no especial de fim de ano da Rede Globo com meus convidados.
4: Que especial para quê? Para poder cantar?
3: Não, bicho. 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
6: Olá, tudo bem? Espero que sim, sou a locutora Patrícia e apresento para você mais um Esporte Agora. E o técnico da Argentina, Lionel Scaloni, disse que continuará no comando da seleção pelo menos até o fim de seu contrato, que termina em dezembro deste ano. O técnico também agradeceu a recepção do povo argentino na chegada ao país. Scaloni assumiu a seleção com a saída de Jorge Sampaoli em 2018, após a eliminação para a França no Mundial. Ele conduziu Lionel Messi e companhia ao título da Copa do Mundo de 2022, encerrando um jejum de 36 anos.
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0: Linda demais!
1: Meia-noite e 57.

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1: A vida é um vai e vem. As pessoas nos decepcionam e nós decepcionamos as pessoas. E com isso, abrem-se feridas, mágoas que, se não destruídas, podem romper muitos relacionamentos. As mágoas guardadas na alma muitas vezes crescem, trazendo aflição, perturbação, gerando frutos que envenenam e contaminam. É preciso esforço para não ficar remoendo o passado e sim superar e se libertar desse sentimento ruim, pois só se tem a cura quando se dispõe a virar a página. Sozinho pode ser difícil exercer a força do perdão, mas com a ajuda de Deus isso se torna possível e provável. Em Deus aprendemos não só a receber perdão, mas sobretudo liberá-lo. E isso é saúde. Amém.
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3: Verifique o que está faltando antes de comprar. Veja se realmente precisa ou se já possui o item em casa.
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4: Atende aí, bebê! Fala comigo!

0: Moleque ruim.
1: Eu sou de favela, mas ando sem preço.

0: ficou aqui paradinho, né?
1: Uma e 22.
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2: Semana passada eu entrei num bar e falei pro rapaz: amigo, me arranja aí uma cerveja, um tira-gosto de queijo e coloca aí uma música do Amado Batista. Aí ele disse: olha, moço, a cerveja dá pra me botar, o queijo também. Agora a música não dá não, porque meu irmão morreu ontem. Eu disse: já bem, você levou o CD, foi?

0: coisa linda, hein?
1: Felicidade imensa participar com vocês. Obrigado pelo carinho. Obrigado pelo convite.
0: Cara. Prazer demais, dá um abraço.
1: Que música apaixonada, que música linda, rapaz. Moda,

0: baby.
1: Alô, Recife, não sofram por ninguém. Essa música ajuda vocês. Escuta só essa letra aqui.

0: Marília Mendonça!
1: Airoli, tem jeito não!
0: Obrigado, lindona, obrigado, Deus abençoe.
1: Muito obrigada!
0: Que alegria ter você aqui nesse projeto lindo.
1: Feliz demais. Marília.

0: Obrigado, manos.
1: Obrigado a vocês.
2: Duas e 42.
3: Boa sorte para vocês, Petrolina. Vai!

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1: Eu te ajudo, diz o Senhor. Neste dia, ouçamos o Senhor Jesus falando a cada um de nós. Eu ajudo você. Ajudá-lo é fácil para mim. Pense no que já fiz. Não o ajudei? Ora, eu cumpri com meu sangue. Morri por você. Se já fiz as coisas maiores, não farei as menores? Falar com você é somente uma das menores coisas que posso fazer. Já fiz muito e ainda farei mais. Antes de o mundo existir, eu lhe escolhi. Fiz uma aliança em seu benefício. Por causa de você, deixei de lado a minha glória e me tornei homem. Dei a minha vida por você. E se fiz tudo isso, certamente o ajudarei agora. Eu lhe darei aquilo que já conquistei por você. Se você precisasse de ajuda milhares de vezes, eu a daria. Você pouco necessita em comparação com o que estou disposto a dar. Necessitar significa muito para você. Dar não é difícil para mim. Ajudá-lo? Não tema. Se houvesse uma formiga à porta de seu celeiro pedindo ajuda, não lhe arruinaria dar-lhe um punhado de seu trigo. Você não passa de um inseto à porta de minha infinita suficiência. Eu ajudarei. Ó, minha alma, isto não é suficiente? Você precisa de mais força do que a onipotência da Trindade? Quer mais sabedoria do que a do Pai? Mais amor do que o revelado pelo Filho e mais poder do que o manifestado nas influências do Espírito Santo? Traga até aqui a sua jarra vazia. Certamente esta fonte a encherá. Não perca tempo. Junte suas necessidades e traga-as até aqui. Seu vazio, suas tristezas, suas deficiências. Veja, este rio de Deus tem abundância para você. O que mais você pode desejar? Prossiga, minha alma, na força que tem. O Deus eterno é o seu ajudador. Não temas, estou contigo. Oh, não te deixes desanimar. Sou teu Deus. E só por isso eu continuo a te ajudar.

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0: 3:18.
1: Segura, Enzo.
2: Meu amigo Zé Felipe.
1: É nóis, hein?
2: Tamo junto.
1: Explodiu.

chegando, meus anjinhos! Nem demorei, já tô aqui. A hora do gordinho. Então aumenta o volume. Esse caos você vai rachar a chapa dando risada. Diz que o médico chega pro paciente internado há dias já mal ruim, vendo visagem, e pergunta: mas vem cá, o senhor tem uma doença muito grave, vai morrer. Por que que você quer que te jogue em alto mar? O paciente olhou pra ele e falou: sim, doutor, quando eu morrer, eu quero que me jogue em alto mar. O médico pergunta: mas por quê? Aí ele responde: é porque é o seguinte, a minha sogra veio aqui ontem e falou que se eu for enterrado num túmulo no cemitério, ela vai todo dia lá me incomodar e mijar em cima do túmulo. Tá contente, cara? Quer cula? Preferia ser jogado em alto mar do que ver a sogra ainda depois de morto. Pode abandonar e se liga nessa rádio que daqui a pouco o gordinho tá de volta. Sim.

0: 3:55.
1: Porque a sofrência aqui é garantida. Chora não, coleguinha.

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2: E aí, meu camarada?
3: E aí, Robertinho, beleza?
2: São tantas emoções, mas eu tô bem. E você, Luizinho?
3: Eu tô bem, Robertinho. Você fez o dever de matemática?
2: Eu não preciso fazer o dever. Vou ser um cantor famoso. Vou passar a vida cantando e viajando em cruzeiros.
3: Cara, você não vai ser um cantor famoso. Tem uma perna de pau e quer ficar o ano todo num navio. Vai ser um pirata.
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1: Você já teve tempo para Deus hoje? Estudo revela que humanos estão ficando cada vez menos inteligentes. Há pouco tempo se aprendia mais estudando menos. Qual a razão disso? Hoje, nesse mundo pós-moderno, há muita comida em informação com pouquíssima digestão. É possível ouvir, ver e ler muita coisa, sobretudo sem meditação. A maioria vive exteriorizada, dando pouco ou nenhum valor ao seu interior. Um amigo vai precisar fazer uma cirurgia pelo fato de comer muito rápido. Se para o corpo isso é mal, para a alma é pior. Não adianta saber que Deus nos dá vida com qualidade sem que a gente experimente isso. É preciso desacelerar. Ei, ainda é possível fazer muito mais com muito menos, desde que se faça do jeito de Deus, confiando nele de todo o coração. Isso basta para uma vida feliz. Amém.
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respondo, ignorante, não, a gente não tá junto. Evito de andar em lugares que andei com você.

0: 4h23.
1: 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Eu te ajudo, diz o Senhor. Neste dia, ouçamos o Senhor Jesus falando a cada um de nós. Eu ajudo você. Ajudá-lo é fácil para mim. Pense no que já fiz. Não o ajudei? Ora, eu cumpri com meu sangue. Morri por você. Se já fiz as coisas maiores, não farei as menores? Falar com você é somente uma das menores coisas que posso fazer. Já fiz muito e ainda farei mais. Antes de o mundo existir, eu lhe escolhi.

0: fiz uma aliança em seu benefício. Por causa de você, deixei de lado a minha glória e me tornei homem. Dei a minha vida por você. E se fiz tudo isso, certamente o ajudarei agora. Eu lhe darei aquilo que já conquistei por você. Se você precisasse de ajuda milhares de vezes, eu a daria. Você pouco necessita em comparação com o que estou disposto a dar. Necessitar significa muito para você. Dar não é difícil para mim. Ajudá-lo? Não tema. Se houvesse uma formiga à porta de seu celeiro pedindo ajuda, não lhe arruinaria dar-lhe um punhado de seu trigo. Você não passa de um inseto à porta de minha infinita suficiência. Eu o ajudarei. Oh, minha alma, isto não é suficiente? Você precisa de mais força do que a onipotência da Trindade? Quer mais sabedoria do que a do Pai? Mais amor do que o revelado pelo Filho e mais poder do que o manifestado nas influências do Espírito Santo? Traga até aqui a sua jarra vazia. Certamente esta fonte a encherá. Não perca tempo. Junte suas necessidades e traga-as até aqui. Seu vazio, suas tristezas, suas deficiências. Veja, este rio de Deus tem abundância para você. O que mais você pode desejar? Prossiga, minha alma, na força que tem. O Deus eterno é o seu ajudador. Não temas, estou contigo. Oh, não te deixes desanimar. Sou teu Deus. E só por isso eu continuo a te ajudar.
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0: Alma da mão.
1: Uma notícia que acende o sinal amarelo para o agronegócio brasileiro. A China, nosso maior parceiro comercial, lançou seu 15º Plano Quinquenal Nacional 2026-2030, com foco explícito na segurança alimentar. O documento eleva a autossuficiência em grãos e sementes, além de impulsionar a tecnologia no campo e novas fontes de proteína, visando reduzir a dependência de importações. A senadora Tereza Cristina, ex-ministra da Agricultura, já alerta o setor para a necessidade do Brasil estar com o sinal amarelo ligado. Embora a mudança não seja imediata, o país precisa estar atento e buscar novas oportunidades, como o investimento em combustíveis sustentáveis de aviação, SAF, e para navegação, que podem direcionar parte da produção para outros mercados.
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0: Semana passada eu entrei num bar e falei pro rapaz: amigo, me arranja aí uma cerveja, um tira-gosto de queijo e coloca aí uma música do Amado Batista. Aí ele disse: olha, moço, a cerveja dá pra me botar, o queijo também. Agora a música não dá não, porque meu irmão morreu ontem. Eu disse: já bem, você levou o CD, foi?

Mas vem cá, o senhor tem uma doença muito grave, vai morrer. Por que que você quer que te jogue em alto mar? O paciente olhou para ele e falou: sim, doutor, quando eu morrer, eu quero que me jogue em alto mar. O médico pergunta: mas por quê? Aí ele responde: é porque é o seguinte, a minha sogra veio aqui ontem e falou que se eu for enterrado num túmulo no cemitério, ela vai todo dia lá me incomodar e mijar em cima do túmulo. Tá contente, cara? Quer cula? Preferia ser jogado em alto mar do que ver a sogra ainda depois de morto. Pode abandonar. E se liga nessa rádio que daqui a pouco o gordinho tá de volta. É só passinho.

0: prazer, meu amigo, que prazer.
1: Que hora ruim, hein, Fred?
2: É, Fabrício, pra fazer essa proposta alcoolizada.

5:26.

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1: Cinco e trinta e oito.

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1: Eu te ajudo, diz o Senhor. Neste dia, ouçamos o Senhor Jesus falando a cada um de nós. Eu ajudo você. Ajudá-lo é fácil para mim. Pense no que já fiz. Não o ajudei? Ora, eu o comprei com meu sangue. Ouçamos o Senhor Jesus falando a cada um de nós. Eu ajudo você. Ajudá-lo é fácil para mim. Pense no que já fiz. Não o ajudei? Ora, eu o comprei com meu sangue. Morri por você. Se já fiz as coisas maiores, não farei as menores? Falar com você é somente uma das menores coisas que posso fazer. Já fiz muito e ainda farei mais. Antes de o mundo existir, eu lhe escolhi. Fiz uma aliança em seu benefício. Por causa de você, deixei de lado a minha glória e me tornei homem. Dei a minha vida por você. E se fiz tudo isso, certamente o ajudarei agora. Eu lhe darei aquilo que já conquistei por você. Se você precisasse de ajuda milhares de vezes, eu a daria. Você pouco necessita em comparação com o que estou disposto a dar. Necessitar significa muito para você. Dar não é difícil para mim. Ajudá-lo? Não tema. Se houvesse uma formiga à porta de seu celeiro pedindo ajuda, não lhe arruinaria dar-lhe um punhado de seu trigo. Você não passa de um inseto à porta de minha infinita suficiência. Eu o ajudarei. Ó, minha alma, isto não é suficiente? Você precisa de mais força do que a onipotência da Trindade? Quer mais sabedoria do que a do Pai? Mais amor do que o revelado pelo Filho e mais poder do que o manifestado nas influências do Espírito Santo? Traga até aqui a sua jarra vazia. Certamente esta fonte a encherá. Não perca tempo. Junte suas necessidades e traga-as até aqui. Seu vazio, suas tristezas, suas deficiências. Veja, este rio de Deus tem abundância para você. O que mais você pode desejar? Prossiga, minha alma, na força que tem. O Deus eterno é o seu ajudador. Não temas, estou contigo. Oh, não te deixes desanimar. Sou teu Deus. E só por isso, eu continuo a te ajudar.
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3: Olá, chegando para você o nosso Esporte Agora desta terça-feira com a minha apresentação, locutora Patrícia. E Vasco e Mirassol ficaram no empate em 1-1 em São Januário, em resultado que não foi bom para lado algum, uma vez que os dois times permanecem na zona de rebaixamento do Campeonato Brasileiro. Igor Formiga abriu o placar para os visitantes e Andrés Gomes empatou já na parte final do duelo. A torcida vascaína protestou contra o time em diversos momentos. Foram vaias e cantos que escancararam a insatisfação com o desempenho que vinha sendo mostrado e com a situação da equipe na competição.
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1: Cultive uma pequena horta em casa. Além de ser um passatempo interessante, você pode economizar na compra de verduras e temperos.
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0: Obrigado.
1: Acende o flash do celular, todo mundo. O flash do celular em cima. Pra ficar bonito, pra ficar bonito.

0: Obrigado!
1: Seis e 17.
2: Use pra cima, passar energia!

0: querida. Boa sorte, viu? Sucesso, lugar lindo, você maravilhosa, essa banda incrível.
1: Obrigada.
0: E essa plateia carinhosíssima.
1: Obrigada por nos presentear com a sua presença, viu?
0: Amém.
1: Você é luz, você traz luz.
0: Quem é Chevetilinda vai dar um grito aí?

0: Eu tô chegando, meus anjinhos! Nem demorei, já tô aqui. A hora do gordinho. Então aumenta o volume. Esse caso você vai rachar a chapa dando risada. Diz que o médico chega pro paciente internado há dias já mal ruim, vendo visagem, e pergunta: mas vem cá, o senhor tem uma doença muito grave, vai morrer. Por que que você quer que te jogue em alto mar? O paciente olhou pra ele e falou: sim, doutor, quando eu morrer, eu quero que me jogue em alto mar. O médico pergunta: mas por quê? Aí ele responde: é porque é o seguinte, a minha sogra veio aqui ontem e falou que se eu for enterrado num túmulo no cemitério, ela vai todo dia lá me incomodar e mijar em cima do túmulo. Tá contente, cara? Quer cula? Preferia ser jogado em alto mar do que ver a sogra ainda depois de morto. Pode abandonar e se liga nessa rádio que daqui a pouco o gordinho tá de volta. Se incomoda! A hora do
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2: Bom dia, Benedito Pereira da Silva, o senhor?
3: Sou eu mesmo, e o senhor quem é?
2: Eu sou fiscal e vim fazer umas perguntas sobre a sua criação.
3: Eu sou bem criado, graças a Deus. Os meus pais cuidavam de nós com muita...
2: Não é essa criação. Eu tô dizendo da sua criação de porcos.
3: Ah, pode perguntar.
2: Que alimento o senhor dá aos porcos?
3: Eu dou lavagem.
2: O quê? Lavagem?
3: O senhor é surdo? Com lavagem mesmo, é. Por quê?
2: Porque vou lhe dar uma multa de R$800 por tratar mal dos bichos.
3: Oxi!
2: Olá, seu Benedito, lembra de mim?
3: E dava pra esquecer?
2: O senhor é muito simpático, mas vamos ao que interessa. Mudou a alimentação dos porcos?
3: Se mudei. Hoje eles comem arroz com feijão, batata frita, salada, bife a cavalo. Gostou?
2: Não gostei nem um pouquinho, francamente, seu Benedito. Com tanta gente passando fome, o senhor vai dar arroz, feijão, batata frita, bife, salada. Que é isso? Vou dar uma multa de R$1.300 pro senhor.
3: Oxi!
2: Que alimentação o senhor está oferecendo agora aos porcos, seu Benedito?
3: Eu não estou oferecendo nada não, senhor.
2: Mas como, seu Benedito? Como é que os bichos comem?
3: Muito simples, seu fiscal. Agora eu dou R$10 para cada um, eles comem onde eles querem.
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0: 6h34.
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2: Enquanto isso, no pátio da escola...
3: E aí, meu camarada?
4: E aí, Robertinho, beleza?
3: São tantas emoções, mas eu tô bem. E você, Luizinho?
4: Eu tô bem, Robertinho. Você fez o dever de matemática?
3: Eu não preciso fazer o dever. Vou ser um cantor famoso. Vou passar a vida cantando e viajando em cruzeiros.
4: Cara, você não vai ser um cantor famoso. Tem uma perna de pau e quer ficar o ano todo num navio. Vai ser um pirata.
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0: obrigado.
1: Valeu demais.
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3: O Atlético Mineiro venceu o Palmeiras por 2-1 fora de casa pela 20ª rodada do Campeonato Brasileiro e impediu que o Verdão abrisse uma vantagem maior na liderança. Vitor Hugo abriu o placar para o Galo. Felipe Anderson empatou para os donos da casa, mas Igor Gomes marcou o gol da vitória após uma falha do goleiro Carlos Miguel. Com o resultado, o Palmeiras segue na ponta da tabela, mas viu sua diferença para o vice-líder diminuir, enquanto o Atlético ganhou força na briga pelas primeiras posições. Nos minutos finais, a partida ainda teve um princípio de confusão entre Lianco e Vitor Roque. O zagueiro atleticano provocou o atacante após um desarme, recebeu um empurrão e os jogadores precisaram ser separados. Apesar do clima quente, o Atlético segurou a vantagem até o apito final e comemorou uma importante vitória fora de casa.
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0: Há pouco tempo se aprendia mais estudando menos. Qual a razão disso? Hoje, nesse mundo pós-moderno, há muita comida em informação com pouquíssima digestão. É possível ouvir, ver e ler muita coisa, sobretudo sem meditação. A maioria vive exteriorizada, dando pouco ou nenhum valor ao seu interior. Um amigo vai precisar fazer uma cirurgia pelo fato de comer muito rápido. Se para o corpo isso é mal, para a alma é pior. Não adianta saber que Deus nos dá vida com qualidade sem que a gente experimente isso. É preciso desacelerar. Ei, ainda é possível fazer muito mais com muito menos, desde que se faça do jeito de Deus, confiando nele de todo o coração. Isso basta para uma vida feliz. Amém.
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1: O monarca que reinou por mais tempo foi Luís XIV da França. Ele governou por 72 anos, 110 dias, exaustivo.
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1: Sete e dez.
2: Pensamento do dia. Eu te ajudo, diz o Senhor. Neste dia, ouçamos o Senhor Jesus falando a cada um de nós. Eu ajudo você. Ajudá-lo é fácil para mim. Pense no que já fiz. Não o ajudei? Ora, eu cumpri com

Meu sangue, morri por você. Se já fiz as coisas maiores, não farei as menores? Falar com você é somente uma das menores coisas que posso fazer. Já fiz muito e ainda farei mais. Antes de o mundo existir, eu lhe escolhi. Fiz uma aliança em seu benefício. Por causa de você, deixei de lado a minha glória e me tornei homem. Dei a minha vida por você. E se fiz tudo isso, certamente o ajudarei agora. Eu lhe darei aquilo que já conquistei por você. Se você precisasse de ajuda milhares de vezes, eu a daria. Você pouco necessita em comparação com o que estou disposto a dar. Necessitar significa muito para você. Dar não é difícil para mim. Ajudá-lo? Não tema. Se houvesse uma formiga à porta de seu celeiro pedindo ajuda, não lhe arruinaria dar-lhe um punhado de seu trigo. Você não passa de um inseto à porta de minha infinita suficiência. Eu o ajudarei. Ó, minha alma, isto não é suficiente? Você precisa de mais força do que a onipotência da Trindade? Quer mais sabedoria do que a do Pai? Mais amor do que o revelado pelo Filho e mais poder do que o manifestado nas influências do Espírito Santo? Traga até aqui a sua jarra vazia. Certamente esta fonte a encherá. Não perca tempo. Junte suas necessidades e traga-as até aqui. Seu vazio, suas tristezas, suas deficiências. Veja, este rio de Deus tem abundância para você. O que mais você pode desejar? Prossiga, minha alma, na força que tem. O Deus eterno é o seu ajudador. Não temas, estou contigo. Oh, não te deixes desanimar. Sou teu Deus. E só por isso eu continuo a te ajudar. 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
1: Uma notícia que acende o sinal amarelo para o agronegócio brasileiro. A China, nosso maior parceiro comercial, lançou seu 15º Plano Quinquenal Nacional, 2026-2030, com foco explícito na segurança alimentar. O documento eleva a autossuficiência em grãos e sementes, além de impulsionar a tecnologia no campo e novas fontes de proteína, visando reduzir a dependência de importações. A senadora Tereza Cristina, ex-ministra da Agricultura, já alerta o setor para a necessidade do Brasil estar com o sinal amarelo ligado. Embora a mudança não seja imediata, o país precisa estar atento e buscar novas oportunidades, como o investimento em combustíveis sustentáveis de aviação, SAF, e para navegação, que podem direcionar parte da produção para outros mercados.
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3: Se você quiser alterar o tamanho da fonte no Word, basta pressionar Ctrl mais Shift mais maior que para aumentar, ou Ctrl mais Shift menor que para diminuir o tamanho da fonte em um Windows. Quanto ao Mac, será Command mais Shift mais maior que para aumentar a fonte e Command mais Shift menor que para diminuí-la.

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0: Deus abençoe. Obrigado. Mais esse projeto.
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3: Semana passada eu entrei num bar e falei pro rapaz: amigo, me arranja aí uma cerveja, um tira-gosto de queijo e coloca aí uma música do Amado Batista. Aí ele disse: olha, moço, a cerveja dá pra me botar, o queijo também. Agora a música não dá não, porque meu irmão morreu ontem. Eu disse: já bem, você levou o CD, foi?
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0: abraço, minha maior.
1: É boiadeira.
2: É boiadeira.
1: Ana Castela!
0: Ana de Vida!
1: Não, a princesa, gente.

0: Hungria! Obrigado. Esse cara é foda, mano. Obrigado.
1: Essa vocês cantam com força, hein?

0: God.
1: Oito e cinco.

chegando, meus anjinhos! Nem demorei, já tô aqui. A hora do gordinho. Então aumenta o volume. Esse caos você vai rachar a chapa dando risada. Diz que o médico chega pro paciente internado há dias já mal ruim, vendo visagem, e pergunta: mas vem cá, o senhor tem uma doença muito grave, vai morrer. Por que que você quer que te jogue em alto mar? O paciente olhou pra ele e falou: sim, doutor, quando eu morrer, eu quero que me jogue em alto mar. O médico pergunta: mas por quê? Aí ele responde: é porque é o seguinte, a minha sogra veio aqui ontem e falou que se eu for enterrado num túmulo no cemitério, ela vai todo dia lá me incomodar e mijar em cima do túmulo. Tá contente, cara? Quer cula? Preferia ser jogado em alto mar do que ver a sogra ainda depois de morto. Pode abandonar e se liga nessa rádio que daqui a pouco o gordinho tá de volta. Sim.

O mercado abriu esta terça-feira com novas movimentações nas principais moedas e no mercado de investimentos. É hora de conferir as cotações que influenciam a economia e acompanhar como se comportam os principais produtos do agronegócio. Vamos aos números. No mercado de câmbio, o cenário é de valorização das moedas internacionais. O dólar comercial subiu 0,74% e está cotado a 5,08. O dólar turismo também avançou 0,57%, sendo negociado a 5,29. Já o euro registra alta de 0,39%. E está cotado a 5,78, enquanto a libra esterlina também apresenta valorização de 0,21%, sendo negociada a 6,79. No mercado das criptomoedas, o movimento foi diferente. O Bitcoin recuou 0,65% e está sendo negociado na faixa dos 332 mil. Enquanto as moedas tradicionais ganharam força nesta terça-feira, a principal criptomoeda do mundo passou por uma leve correção, algo comum em um mercado conhecido pela sua volatilidade. Agora é hora de falar do agronegócio, setor que continua sustentando boa parte da economia brasileira e mantendo estabilidade nas principais commodities. A saca de 50 quilos do açúcar permanece cotada a R$ 92,31. O algodão segue sendo comercializado a R$ 4,07 por libra-peso, enquanto a saca de 50 quilos do arroz continua valendo R$ 59,91. Na pecuária, o bezerro segue cotado a R$ 3.390,78 por cabeça e a arroba do boi gordo permanece em R$ 338,65. São indicadores importantes para quem acompanha diariamente o mercado e busca as melhores oportunidades de negociação. O café, uma das principais commodities agrícolas do país e presença indispensável na mesa dos brasileiros, continua cotado a R$ 1.517,04, a saca de 60 quilos. Fechando o boletim, a saca de 60 quilos do milho segue negociada a R$ 63,45. O panorama desta terça-feira mostra dólar, euro e libra em alta, enquanto o Bitcoin opera em leve queda. Já no agronegócio, os principais produtos permanecem com cotações estáveis, reforçando um cenário de equilíbrio no campo.

0: Deixa nós.
1: Deixa nós.
2: É o time, papai. Deixa a gente.

0: danadinho.
1: Ei.
2: Oito e trinta e dois.
3: E peraí, será que eu tô ouvindo? Oi,
4: oi, oi, oi.

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1: Eu te ajudo, diz o Senhor. Neste dia, ouçamos o Senhor Jesus falando a cada um de nós. Eu ajudo você. Ajudá-lo é fácil para mim. Pense no que já fiz. Não o ajudei? Ora, eu comprei com meu sangue. Morri por você. Se já fiz as coisas maiores, não farei as menores? Falar com você é somente uma das menores coisas que posso fazer. Já fiz muito e ainda farei mais. Antes de o mundo existir, eu lhe escolhi. Fiz uma aliança em seu benefício. Por causa de você, deixei de lado a minha glória e me tornei homem. Dei a minha vida por você. E se fiz tudo isso, certamente o ajudarei agora. Eu lhe darei aquilo que já conquistei por você. Se você precisasse de ajuda milhares de vezes, eu a daria. Você pouco necessita em comparação com o que estou disposto a dar. Necessitar significa muito para você. Dar não é difícil para mim. Ajudá-lo? Não tema. Se houvesse uma formiga à porta de seu celeiro pedindo ajuda, não lhe arruinaria dar-lhe um punhado de seu trigo. Você não passa de um inseto à porta de minha infinita suficiência. Eu o ajudarei. Ó, minha alma, isto não é suficiente? Você precisa de mais força do que a onipotência da Trindade? Quer mais sabedoria do que a do Pai? Mais amor do que o revelado pelo Filho e mais poder do que o manifestado nas influências do Espírito Santo? Traga até aqui a sua jarra vazia. Certamente esta fonte a encherá. Não perca tempo. Junte suas necessidades e traga-as até aqui. Seu vazio, suas tristezas, suas deficiências. Veja, este rio de Deus tem abundância para você. O que mais você pode desejar? Prossiga, minha alma, na força que tem. O Deus eterno é o seu ajudador. Não temas, estou contigo. Ó, não te deixes desanimar. Sou teu Deus. E só por isso eu continuo a te ajudar.

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0: 8h58.
1: Toda sexta é assim, hein, Lulinho?
2: Eu falo que não vou beber, mas não tem jeito, não.
1: Conta essa história aí, vai.

0: Valeu demais.
1: Obrigado.
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3: Enquanto isso, no pátio da escola...
4: E aí, meu camarada?
5: E aí, Robertinho, beleza?
4: São tantas emoções, mas eu tô bem. E você, Luizinho?
5: Eu tô bem, Robertinho. Você fez o dever de matemática.
4: Eu não preciso fazer o dever. Vou ser um cantor famoso. Vou passar a vida cantando e viajando em cruzeiros.
5: Cara, você não vai ser um cantor famoso. Tem uma perna de pau e quer ficar o ano todo num navio. Vai ser um pirata.
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1: Será do locutor? Ô, locutor, eu gosto muito do Sonic. Tem alguma novidade?
0: Claro que sim, meu amiguinho. A SEGA vai relançar Sonic de 1991 e outros games clássicos do seu catálogo gratuitamente para smartphones. De acordo com a SEGA, os 5 primeiros jogos da coleção chamada SEGA Forever serão disponibilizados ainda neste ano para aparelhos Android e iOS. E ainda nesse semestre já serão disponíveis para baixá-los nos aplicativos da Google Play.
1: Já vou pedir meu pai para comprar um smartphone novo.
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1: Será do locutor?

0: tô chegando, meus anjinhos! Nem demorei, já tô aqui. A hora do gordinho. Então aumenta o volume. Esse caso você vai rachar a chapa dando risada. Diz que o médico chega pro paciente internado há dias já mal ruim, vendo visagem, e pergunta: mas vem cá, o senhor tem uma doença muito grave, vai morrer. Por que que você quer que te jogue em alto mar? O paciente olhou pra ele e falou: sim, doutor, quando eu morrer, eu quero que me jogue em alto mar. O médico pergunta: mas por quê? Aí ele responde: é porque é o seguinte, a minha sogra veio aqui ontem e falou que se eu for enterrado num túmulo no cemitério, ela vai todo dia lá me incomodar e mijar em cima do túmulo. Tá contente, cara? Carcula! Preferia ser jogado em alto mar do que ver a sogra ainda depois de morto. Pode abandonar e se liga nessa rádio que daqui a pouco o gordinho tá de volta.
1: Sim.

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1: Você já teve tempo para Deus hoje? Estudo revela que humanos estão ficando cada vez menos inteligentes. Há pouco tempo se aprendia mais estudando menos. Qual a razão disso? Hoje, nesse mundo pós-moderno, há muita comida em informação com pouquíssima digestão. É possível ouvir, ver e ler muita coisa, sobretudo sem meditação. A maioria vive exteriorizada, dando pouco ou nenhum valor ao seu interior. Um amigo vai precisar fazer uma cirurgia pelo fato de comer muito rápido. Se para o corpo isso é mal, para a alma é pior. Não adianta saber que Deus nos dá vida com qualidade sem que a gente experimente isso. É preciso desacelerar. Ei, ainda é possível fazer muito mais com muito menos, desde que se faça do jeito de Deus, confiando nele de todo o coração. Isso basta para uma vida feliz. Amém.
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0: Obrigado, Diego. Vitor Hugo.
1: Obrigado, Bruno e Marrone, por aceitar o convite de cantar essa moda linda com a gente.
2: Alô, meninos. Sucesso pra vocês.
1: Moçada.
3: Obrigado a vocês, viu?
0: Muito obrigado.
3: Obrigado mesmo.

0: 10 e 7.
1: Pensamento do dia. Eu te ajudo, diz o Senhor. Neste dia, ouçamos o Senhor Jesus falando a cada um de nós. Eu ajudo você. Ajudá-lo é fácil para mim. Pense no que já fiz. Não o ajudei? Ora, eu comprei com meu sangue. Morri por você. Se já fiz as coisas maiores, não farei as menores? Falar com você é somente uma das menores coisas que posso fazer. Já fiz muito e ainda farei mais. Antes de o mundo existir, eu lhe escolhi. Fiz uma aliança em seu benefício. Por causa de você, deixei de lado a minha glória e me tornei homem. Dei a minha vida por você. E se fiz tudo isso, certamente o ajudarei agora. Eu lhe darei aquilo que já conquistei por você. Se você precisasse de ajuda milhares de vezes, eu a daria. Você pouco necessita em comparação com o que estou disposto a dar. Necessitar significa muito para você. Dar não é difícil para mim. Ajudá-lo? Não tema. Se houvesse uma formiga à porta de seu celeiro pedindo ajuda, não lhe arruinaria dar-lhe um punhado de seu trigo. Você não passa de um inseto à porta de minha infinita suficiência. Eu ajudarei. Ó, minha alma, isto não é suficiente? Você precisa de mais força do que a onipotência da Trindade? Quer mais sabedoria do que a do Pai? Mais amor do que o revelado pelo Filho e mais poder do que o manifestado nas influências do Espírito Santo? Traga até aqui a sua jarra vazia. Certamente esta fonte a encherá. Não perca tempo. Junte suas necessidades e traga-as até aqui. Seu vazio, suas tristezas, suas deficiências. Veja, este rio de Deus tem abundância para você. O que mais você pode desejar? Prossiga, minha alma, na força que tem. O Deus eterno é o seu ajudador. Não temas, estou contigo. Oh, não te deixes desanimar. Sou teu Deus. E só por isso eu continuo a te ajudar.
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1: Uma notícia que acende o sinal amarelo para o agronegócio brasileiro. A China, nosso maior parceiro comercial, lançou seu 15º Plano Quinquenal Nacional 2026-2030, com foco explícito na segurança alimentar. O documento eleva a autossuficiência em grãos e sementes, além de impulsionar a tecnologia no campo e novas fontes de proteína, visando reduzir a dependência de importações. A senadora Tereza Cristina, ex-ministra da Agricultura, já alerta o setor para a necessidade do Brasil estar com o sinal amarelo ligado. Embora a mudança não seja imediata, o país precisa estar atento e buscar novas oportunidades, como o investimento em combustíveis sustentáveis de aviação, SAF, e para navegação, que podem direcionar parte da produção para outros mercados.
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3: E apesar dos 2 gols de Neymar, o Santos só empatou com a Chapecoense por 2-2. O confronto foi válido pela 20ª rodada do Campeonato Brasileiro. Além do camisa 10, que fez o seu primeiro jogo após a Copa do Mundo, os outros gols do confronto foram marcados por Marcinho e João Ananias contra para a Chapecoense. O resultado frustrante fez o Peixe chegar aos 22 pontos e não conseguir se afastar da temida zona de rebaixamento. Já a Chapecoense, com 10 pontos, segue na lanterna da competição. Agora, o Santos foca na partida de volta da repescagem da Copa Sul-Americana contra a Universidade Central da Venezuela nesta terça-feira.
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0: tem juízo também. Henrique!
1: Jorge Matheus!
0: Beijo, Goiânia!
2: Dez e 47.

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1: Cultive uma pequena horta em casa. Além de ser um passatempo interessante, você pode economizar na compra de verduras e temperos.
0: Dicas de economia.

Semana passada eu entrei num bar e falei pro rapaz: amigo, me arranja aí uma cerveja, um tira-gosto de queijo e coloca aí uma música do Amado Batista. Aí ele disse: olha, moço, a cerveja dá pra me botar, o queijo também. Agora a música não dá não, porque meu irmão morreu ontem. Eu disse: já bem, você levou o CD, foi?

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0: Não me deixe aqui com a cabeça cheia de problemas. Vou me resolver.
1: Segura, Pedrinho.
0: Sou complicado, louco, inconsequente. Meus defeitos você

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1: Condições climáticas. Verifique as condições climáticas antes de sair para passear com seu pet. Evite passeios em dias muito quentes, pois o calor excessivo pode ser prejudicial para seu animal de estimação. Se estiver muito quente lá fora, opte por passeios mais curtos ou em horários mais frescos do dia. Hidratação e proteção solar. Garanta que seu pet tenha acesso à água fresca antes e durante o passeio, especialmente em dias quentes. Além disso, se o seu pet tem pelagem curta ou clara, considere usar protetor solar Pet Friendly para protegê-lo dos raios solares nocivos.
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0: 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Nem demorei, já tô aqui. A hora do gordinho. 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Diz que o médico chega pro paciente internado há dias já mal ruim, vendo visagem, e pergunta: mas vem cá, o senhor tem uma doença muito grave, vai morrer. Por que que você quer que te jogue em alto mar? O paciente olhou pra ele e falou: sim, doutor, quando eu morrer, eu quero que me jogue em alto mar. O médico pergunta: mas por quê? Aí ele responde: é porque é o seguinte, a minha sogra veio aqui ontem e falou que se eu for enterrado num túmulo no cemitério, ela vai todo dia lá me incomodar e mijar em cima do túmulo. Tá contente, cara? Quer cula? Preferia ser jogado em alto mar do que ver a sogra ainda depois de morto. 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Se incomoda! 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
2: Bom dia, Benedito Pereira da Silva, o senhor?
3: Sou eu mesmo, e o senhor quem é?
2: Eu sou fiscal e vim fazer umas perguntas sobre a sua criação.
3: Eu sou bem criado, graças a Deus. Os meus pais cuidavam de nós com muita...
2: Não é essa criação. Eu tô dizendo da sua criação de porcos.
3: Ah, pode perguntar.
2: Que alimento o senhor dá aos porcos?
3: Eu dou lavagem.
2: O quê? Lavagem?
3: O senhor é surdo? Com lavagem mesmo, é. Por quê?
2: Porque vou lhe dar uma multa de R$800 por tratar mal dos bichos.
3: Oxi!
2: Olá, seu Benedito, lembra de mim?
3: E dava pra esquecer?
2: O senhor é muito simpático, mas vamos ao que interessa. Mudou a alimentação dos porcos?
3: Oxi, mudei. Hoje eles comem arroz com feijão, batata frita, salada, bife a cavalo. Gostou?
2: Não gostei nem um pouquinho, francamente, seu Benedito. Com tanta gente passando fome, o senhor vai dar arroz, feijão, batata frita, bife, salada... Que é isso? Vou dar uma multa de R$1.300 pro senhor.
3: Oxi...
2: Que alimentação o senhor está oferecendo agora aos porcos, seu Benedito?
3: Eu não estou oferecendo nada não, senhor.
2: Mas como, seu Benedito? Como é que os bichos comem?
3: Muito simples, seu fiscal. Agora eu dou R$10 para cada um, eles comem onde eles querem.
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0: 11:34.
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2: Enquanto isso, no pátio da escola...
3: E aí, meu camarada?
4: E aí, Robertinho, beleza?
3: São tantas emoções, mas eu tô bem. E você, Luizinho?
4: Eu tô bem, Robertinho. Você fez o dever de matemática?
3: Eu não preciso fazer o dever. Vou ser um cantor famoso. Vou passar a vida cantando e viajando em cruzeiros.
4: Cara, você não vai ser um cantor famoso. Tem uma perna de pau e quer ficar o ano todo num navio. Vai ser um pirata.
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1: Pensamento do dia. Eu te ajudo, diz o Senhor. Neste dia, ouçamos o Senhor Jesus falando a cada um de nós. Eu ajudo você. Ajudá-lo é fácil para mim. Pense no que já fiz. Não o ajudei? Ora, eu comprei com meu sangue. Morri por você. Se já fiz as coisas maiores, não farei as menores? Falar com você é somente uma das menores coisas que posso fazer. Já fiz muito e ainda farei mais. Antes de o mundo existir, eu lhe escolhi. Fiz uma aliança em seu benefício. Por causa de você, deixei de lado a minha glória e me tornei homem. Dei a minha vida por você. E se fiz tudo isso, certamente o ajudarei agora. Eu lhe darei aquilo que já conquistei por você. Se você precisasse de ajuda milhares de vezes, eu a daria. Você pouco necessita em comparação com o que estou disposto a dar. Necessitar significa muito para você. Dar não é difícil para mim. Ajudá-lo? Não tema. Se houvesse uma formiga à porta de seu celeiro pedindo ajuda, não lhe arruinaria dar-lhe um punhado de seu trigo. Você não passa de um inseto à porta de minha infinita suficiência. Eu ajudarei. Ó, minha alma, isto não é suficiente? Você precisa de mais força do que a onipotência da Trindade? Quer mais sabedoria do que a do Pai? Mais amor do que o revelado pelo Filho e mais poder do que o manifestado nas influências do Espírito Santo? Traga até aqui a sua jarra vazia. Certamente esta fonte a encherá. Não perca tempo. Junte suas necessidades e traga-as até aqui. Seu vazio, suas tristezas, suas deficiências. Veja, este rio de Deus tem abundância para você. O que mais você pode desejar? Prossiga, minha alma, na força que tem. O Deus eterno é o seu ajudador. Não temas, estou contigo. Oh, não te deixes desanimar. Sou teu Deus. E só por isso eu continuo.

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0: 11:59.
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1: O Atlético Mineiro venceu o Palmeiras por 2-1 fora de casa pela 20ª rodada do Campeonato Brasileiro e impediu que o Verdão abrisse uma vantagem maior na liderança. Vitor Hugo abriu o placar para o Galo. Felipe Anderson empatou para os donos da casa, mas Igor Gomes marcou o gol da vitória após uma falha do goleiro Carlos Miguel. Com o resultado, o Palmeiras segue na ponta da tabela, mas viu sua diferença para o vice-líder diminuir, enquanto o Atlético ganhou força na briga pelas primeiras posições. Nos minutos finais, a partida ainda teve um princípio de confusão entre Lianco e Vitor Roque. O zagueiro atleticano provocou o atacante após um desarme, recebeu um empurrão e os jogadores precisaram ser separados. Apesar do clima quente, o Atlético segurou a vantagem até o apito final e comemorou uma importante vitória fora de casa.
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0: 12:42.
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2: Você já teve tempo para Deus hoje? Estudo revela que humanos estão ficando cada vez menos inteligentes. Há pouco tempo se aprendia mais estudando menos. Qual a razão disso? Hoje, nesse mundo pós-moderno, há muita comida em informação com pouquíssima digestão. É possível ouvir, ver e ler muita coisa, sobretudo sem meditação. A maioria vive exteriorizada, dando pouco ou nenhum valor ao seu interior. Um amigo vai precisar fazer uma cirurgia pelo fato de comer muito rápido. Se para o corpo isso é mal, para a alma é pior. Não adianta saber que Deus nos dá vida com qualidade sem que a gente experimente isso. É preciso desacelerar. Ei, ainda é possível fazer muito mais com muito menos, desde que se faça do jeito de Deus, confiando nele de todo o coração. Isso basta para uma vida feliz. Amém.
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1: O monarca que reinou por mais tempo foi Luís XIV da França. Ele governou por 72 anos, 110 dias, exaustivo.
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1: Foi Luís XIV da França. Ele governou por 72 anos, 110 dias, exaustivo.
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0: Meio-dia e 55.
1: Para de postar as coisas pra me convencer que você tá bem, viu?

Pinzinho! Nem demorei, já tô aqui. A hora do gordinho. Então aumenta o volume. Esse caos você vai rachar a chapa dando risada. Diz que o médico chega pro paciente internado há dias já mal ruim, vendo visagem, e pergunta: mas vem cá, o senhor tem uma doença muito grave, vai morrer. Por que que você quer que te jogue em alto mar? O paciente olhou pra ele e falou: sim, doutor, quando eu morrer, eu quero que me jogue em alto mar.

0: O médico pergunta, mas por quê? Aí ele responde, é porque é o seguinte, a minha sogra veio aqui ontem e falou que se eu for enterrado num túmulo no cemitério, ela vai todo dia lá me incomodar e mijar em cima do túmulo. Tá contente, cara? Quer cula? Preferia ser jogado em alto mar do que ver a sogra ainda depois de morto. Pode abandonar. E se liga nessa rádio que daqui a pouco o gordinho tá de volta.
1: Sim.

0: 1 e 8.
1: Pensamento do dia. Eu te ajudo, diz o Senhor. Neste dia, ouçamos o Senhor Jesus falando a cada um de nós. Eu ajudo você. Ajudá-lo é fácil para mim. Pense no que já fiz. Não o ajudei? Ora, eu comprei com meu sangue. Morri por você. Se já fiz as coisas maiores, não farei as menores? Falar com você é somente uma das menores coisas que posso fazer. Já fiz muito e ainda farei mais. Antes de o mundo existir, eu lhe escolhi. Fiz uma aliança em seu benefício. Por causa de você, deixei de lado a minha glória e me tornei homem. Dei a minha vida por você. E se fiz tudo isso, certamente o ajudarei agora. Eu lhe darei aquilo que já conquistei por você. Se você precisasse de ajuda milhares de vezes, eu a daria. Você pouco necessita em comparação com o que estou disposto a dar. Necessitar significa muito para você. Dar não é difícil para mim. Ajudá-lo? Não tema. Se houvesse uma formiga à porta de seu celeiro pedindo ajuda, não lhe arruinaria dar-lhe um punhado de seu trigo. Você não passa de um inseto à porta de minha infinita suficiência. Eu ajudarei. Ó, minha alma, isto não é suficiente? Você precisa de mais força do que a onipotência da Trindade? Quer mais sabedoria do que a do Pai? Mais amor do que o revelado pelo Filho e mais poder do que o manifestado nas influências do Espírito Santo? Traga até aqui a sua jarra vazia. Certamente esta fonte a encherá. Não perca tempo. Junte suas necessidades e traga-as até aqui. Seu vazio, suas tristezas, suas deficiências. Veja, este rio de Deus tem abundância para você. O que mais você pode desejar? Prossiga, minha alma, na força que tem. O Deus eterno é o seu ajudador. Não temas, estou contigo. Oh, não te deixes desanimar. Sou teu Deus. E só por isso eu continuo a te ajudar. 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
1: Uma notícia que acende o sinal amarelo para o agronegócio brasileiro. A China, nosso maior parceiro comercial, lançou seu 15º Plano Quinquenal Nacional, 2026-2030, com foco explícito na segurança alimentar. O documento eleva a autossuficiência em grãos e sementes, além de impulsionar a tecnologia no campo e novas fontes de proteína, visando reduzir a dependência de importações. A senadora Tereza Cristina, ex-ministra da Agricultura, já alerta o setor para a necessidade do Brasil estar com o sinal amarelo ligado. Embora a mudança não seja imediata, o país precisa estar atento e buscar novas oportunidades, como o investimento em combustíveis sustentáveis de aviação, SAF, e para navegação, que podem direcionar parte da produção para outros mercados.
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3: Se você quiser alterar o tamanho da fonte no Word, basta pressionar Ctrl mais Shift mais maior que para aumentar, ou Ctrl mais Shift menor que para diminuir o tamanho da fonte em um Windows. Quanto ao Mac, será Command mais Shift mais maior que para aumentar a fonte e Command mais Shift menor que para diminuí-la.

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0: centésima primeira.
1: E aí, abri! 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
2: Hoje a gente aprende a fazer o bolinho de banana com doce de leite. Bata bem batido no liquidificador 3 ovos, 1 xícara de açúcar, 1 xícara de leite, 2 colheres sopa de margarina, 1 banana prata, 1 colher sopa de canela. Numa tigela, peneire 2 xícaras de farinha de trigo, 1 colher de sopa de fermento em pó. Junte a mistura no liquidificador e misture bem. Pré-aqueça o forno a 180 graus. Coloque em uma forma untada e esfarinhada. Coloque as rodelas de banana e pequenas porções de doce de leite por cima. Coloque para assar por mais ou menos 35 minutos. Para você saber se já está pronto, é só fazer o teste do palito. Bom apetite para você se delicie com este bolo de banana e doce de leite. A qualquer momento eu volto. Beijos para você e até mais.
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0: lógico.
1: Grita aí!
2: No acostamento, quero bem forte, hein?
3: Fica a vibe.
2: Deixe off sentimento.
3: Canta, vai!
2: No acostamento.
3: Vibe fora do normal. Banco de trás.
1: Obrigado, Luke Matheus!
2: Tchau, Gracinha! Deus abençoe, viu? Muito obrigado, viu, pelo convite.
4: 2:09.
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7: Semana passada eu entrei num bar e falei pro rapaz: amigo, me arranja aí uma cerveja, um tira-gosto de queijo e coloca aí uma música do Amado Batista. Aí ele disse: olha, moço, a cerveja dá pra me botar, o queijo também. Agora a música não dá não, porque meu irmão morreu ontem. Eu disse: já bem, você levou o CD, foi?

0: Parabéns, meninos!
1: Obrigado, meu irmão.
0: Parabéns, meninos. Vocês são 10. Obrigado a vocês pelo carinho. Sucesso.
1: Pra todo mundo.
2: Sucesso pra vocês.
0: Mata-me um CD. Parabéns pra esses meninos.
3: Tchau, Campo Grande!

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1: Enquanto isso, no pátio da escola...
2: E aí, meu camarada?
3: E aí, Robertinho, beleza?
2: São tantas emoções, mas eu tô bem. E você, Luizinho?
3: Eu tô bem, Robertinho. Você fez o dever de matemática?
2: Eu não preciso fazer o dever. Vou ser um cantor famoso. Vou passar a vida cantando e viajando em cruzeiros.
3: Cara, você não vai ser um cantor famoso. Tem uma perna de pau e quer ficar o ano todo num navio. Vai ser um pirata.
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1: Eu te ajudo, diz o Senhor. Neste dia, ouçamos o Senhor Jesus falando a cada um de nós. Eu ajudo você. Ajudá-lo é fácil para mim. Pense no que já fiz. Não o ajudei? Ora, eu cumpri com meu sangue. Morri por você. Se já fiz as coisas maiores, não farei as menores? Falar com você é somente uma das menores coisas que posso fazer. Já fiz muito e ainda farei mais. Antes de o mundo existir, eu lhe escolhi. Fiz uma aliança em seu benefício. Por causa de você, deixei de lado a minha glória e me tornei homem. Dei a minha vida por você. E se fiz tudo isso, certamente o ajudarei agora. Eu lhe darei aquilo que já conquistei por você. Se você precisasse de ajuda milhares de vezes, eu a daria. Você pouco necessita em comparação com o que estou disposto a dar. Necessitar significa muito para você. Dar não é difícil para mim. Ajudá-lo? Não tema. Se houvesse uma formiga à porta de seu celeiro pedindo ajuda, não lhe arruinaria dar-lhe um punhado de seu trigo. Você não passa de um inseto à porta de minha infinita suficiência. Eu ajudarei. Oh, minha alma, isto não é suficiente? Você precisa de mais força do que a onipotência da Trindade? Quer mais sabedoria do que a do Pai? Mais amor do que o revelado pelo Filho e mais poder do que o manifestado nas influências do Espírito Santo? Traga até aqui a sua jarra vazia. Certamente esta fonte a encherá. Não perca tempo. Junte suas necessidades e traga-as até aqui. Seu vazio, suas tristezas, suas deficiências. Veja, este rio de Deus tem abundância para você. O que mais você pode desejar? Prossiga, minha alma, na força que tem. O Deus eterno é o seu ajudador. Não temas, estou contigo. Oh, não te deixes desanimar. Sou teu Deus. E só por isso eu continuo a te ajudar.
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3: E o Atlético Paranaense se aproveitou de uma noite nada inspirada da defesa do Internacional, venceu por 2-0 e deixou os gaúchos ainda mais preocupados com o Z4 nesta 20ª rodada do Brasileirão. Leozinho e Viveiros fizeram os gols do jogo. O primeiro abriu o placar após vacilo de Juninho na etapa inicial, enquanto o segundo fechou a conta depois de recuo ruim de Félix Torres já na metade final do duelo. Com o gol, Viveiros se igualou a Pedro na artilharia do Brasileirão. Ambos têm 12 gols. Nosso Esporte Agora fica por aqui. Amanhã eu volto com mais. Um abraço e até lá.
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chegando, meus anjinhos! Nem demorei, já tô aqui. A hora do gordinho. Então aumenta o volume. Esse caso você vai rachar a chapa dando risada. Diz que o médico chega pro paciente internado há dias já mal ruim, vendo visagem, e pergunta: mas vem cá, o senhor tem uma doença muito grave, vai morrer. Por que que você quer que te jogue em alto mar? O paciente olhou pra ele e falou: sim, doutor, quando eu morrer, eu quero que me jogue em alto mar. O médico pergunta: mas por quê? Aí ele responde: é porque é o seguinte, a minha sogra veio aqui ontem e falou que se eu for enterrado num túmulo no cemitério, ela vai todo dia lá me incomodar e mijar em cima do túmulo. Tá contente, cara? Quer cula? Preferia ser jogado em alto mar do que ver a sogra ainda depois de morto. Pode abandonar. E se liga nessa rádio que daqui a pouco o gordinho tá de volta. Sim.

O mercado abriu esta terça-feira com novas movimentações nas principais moedas e no mercado de investimentos. É hora de conferir as cotações que influenciam a economia e acompanhar como se comportam os principais produtos do agronegócio. Vamos aos números. No mercado de câmbio, o cenário é de valorização das moedas internacionais. O dólar comercial subiu 0,74% e está cotado a 5,08. O dólar turismo também avançou 0,57%, sendo negociado a 5,29. Já o euro registra alta de 0,39%. E está cotado a 5,78, enquanto a libra esterlina também apresenta valorização de 0,21%, sendo negociada a 6,79. No mercado das criptomoedas, o movimento foi diferente. O Bitcoin recuou 0,65% e está sendo negociado na faixa dos 332 mil. Enquanto as moedas tradicionais ganharam força nesta terça-feira, a principal criptomoeda do mundo passou por uma leve correção, algo comum em um mercado conhecido pela sua volatilidade. Agora é hora de falar do agronegócio, setor que continua sustentando boa parte da economia brasileira e mantendo estabilidade nas principais commodities. A saca de 50 quilos do açúcar permanece cotada a R$ 92,31. O algodão segue sendo comercializado a R$ 4,07 por libra-peso, enquanto a saca de 50 quilos do arroz continua valendo R$ 59,91. Na pecuária, o bezerro segue cotado a R$ 3.390,78 por cabeça e a arroba do boi gordo permanece em R$ 338,65. São indicadores importantes para quem acompanha diariamente o mercado e busca as melhores oportunidades de negociação. O café, uma das principais commodities agrícolas do país e presença indispensável na mesa dos brasileiros, continua cotado a R$ 1.517,04, a saca de 60 quilos. Fechando o boletim, a saca de

0: de 60 quilos do milho segue negociada a R$ 63,45. O panorama desta terça-feira mostra dólar, euro e libra em alta, enquanto o Bitcoin opera em leve queda. Já no agronegócio, os principais produtos permanecem com cotações estáveis, reforçando um cenário de equilíbrio no campo.
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Galera do Vambora, boa sorte para vocês. Que a gente possa curtir ontem, foi fantástico. A rua estava muito calma, muito tranquila. Conseguimos fazer um desfile maravilhoso. Vambora estava lindo assim como hoje. Mas vamos continuar com essa energia boa que nós conquistamos nas nossas vidas. Então vamos fazer um sonzinho aqui para a gente... matar logo o gostinho de ver vocês, que depois acabam vocês ficam lá na frente, no fundo, eu acabo não vendo todo mundo. Mas vamos embora então.

Adriano, venha. Bora, meu filho, começou agora, mas quebra esse negócio aí, vai, porra. Porra. Querido Lu. Agora, porra, porra. Alô, do vale no meu rei. Jennifer Pitch, Sandrinha, City Play.

como sempre, eu preciso desejar boa sorte aos meus músicos, a toda a minha equipe, essas pessoas que sempre estão com um sorriso estampado no rosto. É, e essa é a coisa mais legal, tocar com essas pessoas sempre é muito bom, porque a cada momento eles renovam a minha energia. Essa equipe maravilhosa é muito bom. Hein, Kiko? Hein, chefe? Pois é, tem uma equipe incrível. Essa equipe é fera. Tô desse lado aqui pra lhe ver, hein? Ridamar, nosso piloto, boa sorte. Deus lhe proteja aí, compadre, lhe dê sabedoria, hein? Então, gente, mandar um beijo pra todos os meus amigos, pra minha mulher maravilhosa, incrível, minha nora que tá aqui hoje comigo.

mundo, Genildo, Atila Joyce, galera de Divinópolis, Carol, Nana, Cris, Rafa, Douglas, que bom que vocês vieram. A Feli Douradão, veio de Padaniel Ruas, que bom lhe ver. A Belinha Miserável, Coelhos Fulhões. Joga, joga, é com você, hein? Galera do Vumbora, vocês é que mandam. Ô Nanaê, boa sorte aí, Tinho.

0: grica sua, Negui! 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
1: Quatro e 16.

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1: Você já teve tempo para Deus hoje? Estudo revela que humanos estão ficando cada vez menos inteligentes. Há pouco tempo se aprendia mais estudando menos. Qual a razão disso? Hoje, nesse mundo pós-moderno, há muita comida em informação com pouquíssima digestão. É possível ouvir, ver e ler muita coisa, sobretudo sem meditação. A maioria vive exteriorizada, dando pouco ou nenhum valor ao seu interior. Um amigo vai precisar fazer uma cirurgia pelo fato de comer muito rápido. Se para o corpo isso é mal, para a alma é pior. Não adianta saber que Deus nos dá vida com qualidade sem que a gente experimente isso. É preciso desacelerar. Ei, ainda é possível fazer muito mais com muito menos, desde que se faça do jeito de Deus, confiando nele de todo o coração. Isso basta para uma vida feliz. Amém.
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3: Cultive uma pequena horta em casa. Além de ser um passatempo interessante, você pode economizar na compra de verduras e temperos.
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0: Valeu, Jorge Henrique Rodrigo.
1: Show de bola.
2: 4:43.

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1: Eu te ajudo, diz o Senhor. Neste dia, ouçamos o Senhor Jesus falando a cada um de nós. Eu ajudo você. Ajudá-lo é fácil para mim. Pense no que já fiz. Não o ajudei? Ora, eu comprei com meu sangue. Morri por você. Se já fiz as coisas maiores, não farei as menores? Falar com você é somente uma das menores coisas que posso fazer. Já fiz muito e ainda farei mais. Antes de o mundo existir, eu lhe escolhi. Fiz uma aliança em seu benefício. Por causa de você, deixei de lado a minha glória e me tornei homem. Dei a minha vida por você. E se fiz tudo isso, certamente o ajudarei agora. Eu lhe darei aquilo que já conquistei por você. Se você precisasse de ajuda milhares de vezes, eu a daria. Você pouco necessita em comparação com o que estou disposto a dar. Necessitar significa muito para você. Dar não é difícil para mim. Ajudá-lo? Não tema. Se houvesse uma formiga à porta de seu celeiro pedindo ajuda, não lhe arruinaria dar-lhe um punhado de seu trigo. Você não passa de um inseto à porta de minha infinita suficiência. Eu ajudarei. Oh, minha alma, isto não é suficiente? Você precisa de mais força do que a onipotência da Trindade? Quer mais sabedoria do que a do Pai? Mais amor do que o revelado pelo Filho e mais poder do que o manifestado nas influências do Espírito Santo? Traga até aqui a sua jarra vazia. Certamente esta fonte a encherá. Não perca tempo. Junte suas necessidades e traga-as até aqui. Seu vazio, suas tristezas, suas deficiências. Veja, este rio de Deus tem abundância para você. O que mais você pode desejar? Prossiga, minha alma, na força que tem. O Deus eterno é o seu ajudador. Não temas, estou contigo. Oh, não te deixes desanimar. Sou teu Deus. E só por isso eu continuo a te ajudar.
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0: Palma da mão.
1: Uma notícia que acende o sinal amarelo para o agronegócio brasileiro. A China, nosso maior parceiro comercial, lançou seu 15º Plano Quinquenal Nacional 2026-2030, com foco explícito na segurança alimentar. O documento eleva a autossuficiência em grãos e sementes, além de impulsionar a tecnologia no campo e novas fontes de proteína, visando reduzir a dependência de importações. A senadora Tereza Cristina, ex-ministra da Agricultura, já alerta o setor para a necessidade do Brasil estar com o sinal amarelo ligado. Embora a mudança não seja imediata, o país precisa estar atento e buscar novas oportunidades, como o investimento em combustíveis sustentáveis de aviação, SAF, e para navegação, que podem direcionar parte da produção para outros mercados.

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0: Tamo junto.
1: Ah, moleque.
0: Mano.
1: Obrigadão, viu?
0: Muito
1: Deus
0: foda.
1: Deus abençoe você.
0: Obrigado. Deus abençoe.
2: 5:33.

0: Tô chegando, meus anjinhos! Nem demorei, já tô aqui. A hora do gordinho. Então aumenta o volume. Esse caso você vai rachar a chapa dando risada. Diz que o médico chega pro paciente internado há dias já mal ruim, vendo visagem, e pergunta: mas vem cá, o senhor tem uma doença muito grave, vai morrer. Por que que você quer que te jogue em alto mar? O paciente olhou pra ele e falou: sim, doutor, quando eu morrer, eu quero que me jogue em alto mar. O médico pergunta: mas por quê? Aí ele responde: é porque é o seguinte, minha sogra veio aqui ontem e falou que se eu for enterrado num túmulo no cemitério, ela vai todo dia lá me incomodar e mijar em cima do túmulo. Tá contente, cara? Quer cula? Preferia ser jogado em alto mar do que ver a sogra ainda depois de morto. Pode abandonar. E se liga nessa rádio que daqui a pouco o gordinho tá de volta. Se incomoda! 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
2: Bom dia, Benedito Pereira da Silva, o senhor?
3: Sou eu mesmo, e o senhor quem é?
2: Eu sou fiscal e vim fazer umas perguntas sobre a sua criação.
3: Eu sou bem criado, graças a Deus. Os meus pais cuidavam de nós com muita...
2: Não é essa criação. Eu tô dizendo da sua criação de porcos.
3: Ah, pode perguntar.
2: Que alimento o senhor dá aos porcos?
3: Eu dou lavagem.
2: O quê? Lavagem?
3: O senhor é surdo? Com lavagem mesmo, é. Por quê?
2: Porque vou lhe dar uma multa de R$800 por tratar mal dos bichos.
3: Oxi!
2: Olá, seu Benedito, lembra de mim?
3: E dava pra esquecer?
2: O senhor é muito simpático, mas vamos ao que interessa. Mudou a alimentação dos porcos?
3: Oxi, mudei. Hoje eles comem arroz com feijão, batata frita, salada, bife a cavalo. Gostou?
2: Não gostei nem um pouquinho, francamente, seu Benedito. Com tanta gente passando fome, o senhor vai dar arroz, feijão, batata frita, bife, salada... Que é isso? Vou dar uma multa de R$1.300 pro senhor.
3: Oxi...
2: Que alimentação o senhor está oferecendo agora aos porcos, seu Benedito?
3: Eu não estou oferecendo nada não, senhor.
2: Mas como, seu Benedito? Como é que os bichos comem?
3: Muito simples, seu fiscal. Agora eu dou R$10 para cada um, eles comem onde eles querem.
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0: 5h50.
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2: Enquanto isso, no pátio da escola...
3: E aí, meu camarada?
4: E aí, Robertinho, beleza?
3: São tantas emoções, mas eu tô bem. E você, Luizinho?
4: Eu tô bem, Robertinho. Você fez o dever de matemática?
3: Eu não preciso fazer o dever. Vou ser um cantor famoso. Vou passar a vida cantando e viajando em cruzeiros.
4: Cara, você não vai ser um cantor famoso. Tem uma perna de pau e quer ficar o ano todo num navio. Vai ser um pirata.
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2: Semana passada eu entrei num bar e falei pro rapaz: amigo, me arranja aí uma cerveja, um tira-gosto de queijo e coloca aí uma música do Amado Batista. Aí ele disse: olha, moço, a cerveja dá pra me botar, o queijo também. Agora a música não dá não, porque meu irmão morreu ontem. Eu disse: já bem, você levou o CD, foi?

0: 6:18.
1: Simbora, sim. Há pouco tempo atrás o meu nome era vida nos seus contatos.

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1: Será do locutor? Ô, locutor, eu gosto muito do Sonic. Tem alguma novidade?
0: Claro que sim, meu amiguinho. A SEGA vai relançar Sonic de 1991 e outros games clássicos do seu catálogo gratuitamente para smartphones. De acordo com a SEGA, os 5 primeiros jogos da coleção chamada SEGA Forever serão disponibilizados ainda neste ano para aparelhos Android e iOS. E ainda nesse semestre já serão disponíveis para baixá-los nos aplicativos da Google Play.
1: Já vou pedir meu pai para comprar um smartphone novo.
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0: Mundo dos Games.
1: Será do locutor?

0: seu corpo, não, viu?
1: Gustavo Lima! Ó, moleque!
0: Obrigado, meu irmão.
1: Obrigado, bebê.
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3: Eu te ajudo, diz o Senhor. Neste dia, ouçamos o Senhor Jesus falando a cada um de nós. Eu ajudo você. Ajudá-lo é fácil para mim. Pense no que já fiz. Não o ajudei? Ora, eu comprei com meu sangue. Morri por você. Se já fiz as coisas maiores, não farei as menores? Falar com você é somente uma das menores coisas que posso fazer. Já fiz muito e ainda farei mais. Antes de o mundo existir, eu lhe escolhi. Fiz uma aliança em seu benefício. Por causa de você, deixei de lado a minha glória e me tornei homem. Dei a minha vida por você. E se fiz tudo isso, certamente o ajudarei agora. Eu lhe darei aquilo que já conquistei por você. Se você precisasse de ajuda milhares de vezes, eu a daria. Você pouco necessita em comparação com o que estou disposto a dar. Necessitar significa muito para você. Dar não é difícil para mim. Ajudá-lo? Não tema. Se houvesse uma formiga à porta de seu celeiro pedindo ajuda, não lhe arruinaria dar-lhe um punhado de seu trigo. Você não passa de um inseto à porta de minha infinita suficiência. Eu ajudarei. Ó, minha alma, isto não é suficiente? Você precisa de mais força do que a onipotência da Trindade? Quer mais sabedoria do que a do Pai? Mais amor do que o revelado pelo Filho e mais poder do que o manifestado nas influências do Espírito Santo? Traga até aqui a sua jarra vazia. Certamente esta fonte a encherá. Não perca tempo. Junte suas necessidades e traga-as até aqui. Seu vazio, suas tristezas, suas deficiências. Veja, este rio de Deus tem abundância para você. O que mais você pode desejar? Prossiga, minha alma, na força que tem. O Deus eterno é o seu ajudador. Não temas, estou contigo. Oh, não te deixes desanimar. Sou teu Deus. E só por isso eu continuo a te ajudar.

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1: Seis e cinquenta e seis.
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1: O Atlético Mineiro venceu o Palmeiras por 2-1 fora de casa pela 20ª rodada do Campeonato Brasileiro e impediu que o Verdão abrisse uma vantagem maior na liderança. Vitor Hugo abriu o placar para o Galo. Felipe Anderson empatou para os donos da casa, mas Igor Gomes marcou o gol da vitória após uma falha do goleiro Carlos Miguel. Com o resultado, o Palmeiras segue na ponta da tabela, mas viu sua diferença para o vice-líder diminuir, enquanto o Atlético ganhou força na briga pelas primeiras posições. Nos minutos finais, a partida ainda teve um princípio de confusão entre Lianco e Vitor Roque. O zagueiro atleticano provocou o atacante após um desarme, recebeu um empurrão e os jogadores precisaram ser separados. Apesar do clima quente, o Atlético segurou a vantagem até o apito final e comemorou uma importante vitória fora de casa.
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0: Eu tô chegando, meus anjinhos!
1: Nem demorei, já tô aqui. A hora do gordinho. Então aumenta o volume. Esse caos você vai rachar a chapa dando risada. Diz que o médico chega pro paciente internado há dias já mal ruim, vendo visagem, e pergunta: mas vem cá, o senhor tem uma doença muito grave, vai morrer. Por que que você quer que te jogue em alto mar? O paciente olhou pra ele e falou: sim, doutor, quando eu morrer, eu quero que me jogue em alto mar. O médico pergunta: mas por quê? Aí ele responde: é porque é o seguinte, a minha sogra veio aqui ontem e falou que se eu for enterrado num túmulo no cemitério, ela vai todo dia lá me incomodar e mijar em cima do túmulo. Tá contente, cara? Quer gula? Preferia ser jogado em alto mar do que ver a sogra ainda depois de morto. Pode abandonar e se liga nessa rádio que daqui a pouco o gordinho tá de volta.
0: Sim.

0: 7:22.
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2: Você já teve tempo para Deus hoje? Estudo revela que humanos estão ficando cada vez menos inteligentes. Há pouco tempo se aprendia mais estudando menos. Qual a razão disso? Hoje, nesse mundo pós-moderno, há muita comida em informação com pouquíssima digestão. É possível ouvir, ver e ler muita coisa, sobretudo sem meditação. A maioria vive exteriorizada, dando pouco ou nenhum valor ao seu interior. Um amigo vai precisar fazer uma cirurgia pelo fato de comer muito rápido. Se para o corpo isso é mal, para a alma é pior. Não adianta saber que Deus nos dá vida com qualidade sem que a gente experimente isso. É preciso desacelerar. Ei, ainda é possível fazer muito mais com muito menos, desde que se faça do jeito de Deus, confiando nele de todo o coração. Isso basta para uma vida feliz. Amém.
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1: O monarca que reinou por mais tempo foi Luís XIV da França. Ele governou por 72 anos, 110 dias, exaustivo.
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0: Obrigado, gente.
1: Incrível.
0: Obrigado, meu parceiro.
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0: 8 e 6.
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2: Eu te ajudo, diz o Senhor. Neste dia, ouçamos o Senhor Jesus falando a cada um de nós. Eu ajudo você. Ajudá-lo é fácil para mim. Pense no que já fiz. Não o ajudei? Ora, eu comprei com meu sangue. Morri por você. Se já fiz as coisas maiores, não farei as menores? Falar com você é somente uma das menores coisas que posso fazer. Já fiz muito e ainda farei mais. Antes de o mundo existir, eu lhe escolhi. Fiz uma aliança em seu benefício. Por causa de você, deixei de lado a minha glória e me tornei homem. Dei a minha vida por você. E se fiz tudo isso, certamente o ajudarei agora. Eu lhe darei aquilo que já conquistei por você. Se você precisasse de ajuda milhares de vezes, eu a daria. Você pouco necessita em comparação com o que estou disposto a dar. Necessitar significa muito para você. Dar não é difícil para mim. Ajudá-lo? Não tema. Se houvesse uma formiga à porta de seu celeiro pedindo ajuda, não lhe arruinaria dar-lhe um punhado de seu trigo. Você não passa de um inseto à porta de minha infinita suficiência. Eu o ajudarei. Ó, minha alma, isto não é suficiente? Você precisa de mais força do que a onipotência da Trindade? Quer mais sabedoria do que a do Pai? Mais amor do que o revelado pelo Filho e mais poder do que o manifestado nas influências do Espírito Santo? Traga até aqui a sua jarra vazia. Certamente esta fonte a encherá. Não perca tempo. Junte suas necessidades e traga-as até aqui. Seu vazio, suas tristezas, suas deficiências. Veja, este rio de Deus tem abundância para você. O que mais você pode desejar? Prossiga, minha alma, na força que tem. O Deus eterno é o seu ajudador. Não temas, estou contigo. Oh, não te deixes desanimar. Sou teu Deus. E só por isso eu continuo a te ajudar.
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1: Uma notícia que acende o sinal amarelo para o agronegócio brasileiro. A China, nosso maior parceiro comercial, lançou seu 15º Plano Quinquenal Nacional, 2026-2030, com foco explícito na segurança alimentar. O documento eleva a autossuficiência em grãos e sementes, além de impulsionar a tecnologia no campo e novas fontes de proteína, visando reduzir a dependência de importações. A senadora Tereza Cristina, ex-ministra da Agricultura, já alerta o setor para a necessidade do Brasil estar com o sinal amarelo ligado. Embora a mudança não seja imediata, o país precisa estar atento e buscar novas oportunidades, como o investimento em combustíveis sustentáveis de aviação, SAF, e para navegação, que podem direcionar parte da produção para outros mercados.
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3: Olá, chegando para você o nosso Esporte Agora desta terça-feira com a minha apresentação, locutora Patrícia. E Vasco e Mirassol ficaram no empate em 1-1 em São Januário, em resultado que não foi bom para lado algum, uma vez que os dois times permanecem na zona de rebaixamento do Campeonato Brasileiro. Igor Formiga abriu o placar para os visitantes e Andrés Gomes empatou já na parte final do duelo. A torcida vascaína protestou contra o time em diversos momentos. Foram vaias e cantos que escancararam a insatisfação com o desempenho que vinha sendo mostrado e com a situação da equipe na competição.
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4: Se você quiser alterar o tamanho da fonte no Word, basta pressionar Ctrl mais Shift mais maior que para aumentar ou Ctrl mais Shift menor que para diminuir o tamanho da fonte em um Windows. Quanto ao Mac, será Command mais Shift mais maior que para aumentar a fonte e Command mais Shift menor que para diminuí-la.

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0: As Aventuras de Luizinho.
1: Enquanto isso, no pátio da escola...
0: E aí, meu camarada?
2: E aí, Robertinho, beleza?
0: São tantas emoções, mas eu tô bem. E você, Luizinho?
2: Eu tô bem, Robertinho. Você fez o dever de matemática?
0: Eu não preciso fazer o dever. Vou ser um cantor famoso. Vou passar a vida cantando e viajando em cruzeiros.
2: Cara, você não vai ser um cantor famoso. Tem uma perna de pau e quer ficar o ano todo num navio. Vai ser um pirata.
0: As Aventuras de Luizinho.
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0: Marina Mendonça!
1: Airone, tem jeito não!
0: Obrigado, lindona, obrigado, Deus abençoe.
1: Muito obrigada!
0: Que alegria ter você aqui nesse projeto lindo.
1: Feliz demais. Marina.

0: 8:51.
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0: Henrique e Juliano. Se liga nessa moda.
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0: Eu tô chegando, meus anjinhos!
1: Nem demorei, já tô aqui. A hora do gordinho. Então aumenta o volume. Esse caos você vai rachar a chapa dando risada. Diz que o médico chega pro paciente internado há dias já mal ruim, vendo visagem, e pergunta: mas vem cá, o senhor tem uma doença muito grave, vai morrer. Por que que você quer que te jogue em alto mar? O paciente olhou pra ele e falou: sim, doutor, quando eu morrer, eu quero que me jogue em alto mar. O médico pergunta: mas por quê? Aí ele responde: é porque é o seguinte, a minha sogra veio aqui ontem e falou que se eu for enterrado num túmulo no cemitério, ela vai todo dia lá me incomodar e mijar em cima do túmulo. Tá contente, cara? Quer gula? Preferia ser jogado em alto mar do que ver a sogra ainda depois de morto. Pode abandonar e se liga nessa rádio que daqui a pouco o gordinho tá de volta.
0: Se incomoda!
2: A hora do filha. 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